Para todos aqueles que hoje começaram o dia e o computador não trabalhava. Eu sei que aquilo que tu querias fazer era... Calma, tecla informática, nem ter mais cedo das tardes, está bem?

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0: capacete e lá vem pedrada.
1: Dicas de saúde. Três coisas que nunca podes comer antes de dormir. Um para-choques de carro, uma rebarbadeira e um corta-relvas. Sigam-me para mais dicas life-saving.
2: Do caraças, não.

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10: Esse vestido me deixa gorda?
11: Essa gravata me deixa careca?
10: Mas você é careca.
11: Exatamente.

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0: musicais e afinses é por aqui.
1: Sim.
0: Esta tem um nome sugestivo para o meu amigo Alain. Chama-se Alain Vira Homem.
1: Ah, essa música não existe.
0: Existe.
2: É bom.
0: E olha, não tem nada contra. O problema é dele.

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0: Boa noite, menina. Posso convidar-te a sair?
1: Ai, claro que não. Nem te conheço e tenho namorado.
0: Ok, então vaza daí que eu quero fechar o bar.
2: Que filha da mãe.

0: De volta para o WhatsApp agora, mais um ouvinte.
1: Olá, podem mandar um abraço para a África? Tem tantos amigos lá.
2: Claro que sim, nós também temos imensos amigos em África, adoro África. Um abraço aí, pessoal da África. Qual o nome do teu amigo?
1: É amiga, chama-se Sofia.
2: Sofia, olá Sofia. E qual é o apelido dela, qual é a família dela?
1: É da família de Kenga.
2: Da família?
1: De Kenga.
2: De Kenga, ok. Um abraço, África, um abraço para a amiga do nosso ouvinte, a Sofia. Sofia de Kenga. Sofia de quem? De Kenga.
3: Não foi apanhado.

0: O quê? E os mudar de rádio? Não. A tua música vem já a seguir. Se mudar de rádio.
1: Vai ficar um ano na abstinência daquilo.

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Sabem para onde é que vão os homens bomba depois de morrerem? Para todos os lados.

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0: Então qual outro capacete que lá vem pedrada?
1: Se o teu namorado, parceiro ou marido pudesse ler os seus pensamentos, ainda estarias com ele?
2: Graças, não.
3: Se ele tá no carro agora, vai rolar o maior...

0: Vamos ao telefone, mais uma vez. Olá.
1: Olá, posso pedir uma música?
0: Olá, então, manda bala.
1: É aquela de Salame.
0: Como é que é?
1: Salame.
0: Essa música não existe, vá.
1: Existe sim, é esta aqui, ó. Salame.

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1: Hoje é sexta-feira, dia de pernas.
2: No ginásio?
1: Não, nos ombros.
3: Graças, não.

Alfredo, esta é a tua rádio e uma boa viagem. E se estás a ouvir-nos com alguns cortes pelo meio, então fica a saber que agora já podes perder 2 minutinhos da tua existência para configurar o teu Android do carro e ligar o telemóvel na app ou no site da 935.

0: que é que tens?
1: Sinto-me abandonada, já não te preocupas comigo.
0: Para o jantar, eu estava a referir-me ao jantar.
2: Eu grito socorro.

temas para debaterem aí no carro ou na empresa. Pesquisas nunca feitas indicam que 95% das mulheres dizem que o tamanho não importa, só para não te magoar. 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

0: Cacete, que lá vem pedrada.
1: Ela deixou-me. Será que sou assim tão feio?
2: Queres que eu seja sincero?
1: Sim.
2: Se colocassem uma foto tua nos maços de tabaco, ninguém mais fumava.
3: Tu caraças, não.

0: Bom dia, Sr. Doutor.
1: Bom dia, Sra. Maria. A senhora trabalha com o quê?
0: Ah, Sr. Doutor, eu trabalho com note.
1: Note?
0: Sim, note interessa.
1: Ah, filha da...
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1: é do caraças. 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
1: Oh filha, tens uns lábios que faziam feliz qualquer chupa-chupa.
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0: Oh, Copinha, o que é que foi agora?
1: Posso pedir uma música?
0: Sim.
1: É aquela, ao telefone com a mãe.
0: Como é que é?
1: Ao telefone com a mãe.
0: Telefone com a mãe? Essa música não existe, isso não é música.
1: Existe sim. É esta aqui, ó.
2: É pá, ó. E do caraças.

0: Amiga, tu és lésbica?
1: É a pergunta que não quer calar.
2: Sim, eu durmo a pensar em mulher, acordo a pensar em mulher, eu vivo a pensar em mulher. E tu és o quê?
0: Ah, eu pensei que era trolha, mas estou a ver que sou lésbica também.

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0: Quintero, se não estás.
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18: Silêncio no estúdio. 3, 2, 1, vai.
2: Os leões na selva podem...
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2: 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Vamos lá. 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
19: 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Quero mais coração, mais sentimento.
2: 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Que tal se for... Gosto muito de você, leãozinho.
19: Fogo, não cantas puto, zero. 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
1: Bom dia, boa quarta-feira e agora é hora de abrir as pirâmides, os sarcófagos e as múmias cá para fora. Quando o meu avô vai fazer xixi, é muito parecido. Coitado, estou a brincar. Hora da múmia, agora.
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1: Teu nome é Camila? Então anda cá a me lamber.
2: É pá, oh.

0: que sono! Sabe, ainda estou no modo pré-acordar, por isso se eu falar coisas sem sentido, tipo, sei lá...
1: Trompas de falópio,
0: não liguem. Hã? Bom dia, malta.
2: Ladies and gentlemen, this is Mambo number 5.

0: Vamos ao telefone, mais uma vez. Olá.
1: Pode mandar um abraço para o meu amigo Cuca?
2: Pro Cuca? Claro que sim. Qual é o apelido dele?
1: O apelido dele é Beludo. Obrigado, Walter.
2: Ok, fica aqui então um abraço para o nosso ouvinte, o Cuca Beludo.
3: Acho que foi apoiado.

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1: Ontem disseram que eu sou feia. Calma, já me disseram coisas piores.
2: Ah, sim?
1: E o que é que disseram? Que és puta também.
3: Do caraças, não.

muita atenção. Tudo o que vai, volta. Menos as canetas que eu emprestei, não é verdade? É que não respeitam nem aquelas que dão antes das eleições. Devolvam, seus esferofraf. Esferofraf. Bom dia, malta.

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1: De novo.
2: Oi, gatinha. Tu gostas de linguiça de porco? É que a minha, eu já não a lavo há 2 meses.
3: Sinceramente, já mete nojo.

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1: Então qual outro da pacete que lá vem pedrada?
2: Aulinhas de francês. Vamos conjugar em francês o verbo mimar.
3: Vamos lá, professora.
4: Verbe bichonner.
3: Eita, que começamos bem.
4: Je bichonne.
3: Mas eu vou sair daqui a falar mais fino.
4: Tu bichonne.
3: Eu não. Macho alfa, cumpridor.
4: Il bichonne.
3: Ah, esse nunca me enganou.
4: Elle bichonne.
3: Ela também não. Aquele vozeirão grosso ali. Ah.
4: No bichonon.
3: Não. Eu não curto.
4: On bichonne.
3: É uma ou é um? Já nem sei como dizer.
4: E tu?
3: Eu?
4: Est-ce que tu bichonne?
3: Ah, tem cheio de mosca, rapariga.
5: Tu caraças, não.
3: Curuzes.

0: Bom dia, boa quarta-feira. E agora é hora de abrir as pirâmides, os sarcófagos e as múmias cá para fora. Quando o meu avô vai fazer xixi, é muito parecido. 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Hora da múmia, agora.
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aquele momento em que te deitas no sofá, aconchegas-te, tapas-te com a tua mantinha favorita e esquece-te o comando na porcaria da mesa. Não é de cair o cu da bunda. Bom dia, malta.

0: Bam.
1: Para que os homens se sintam atraídos pelas mulheres, elas têm que estar como?

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1: Davi Dog Dog. 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

Assim se mata papai, hein?

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0: Boa tarde, doutor.
1: Boa tarde, Sr. José. Como é que está a sua vida sexual?
0: Olhe, está como a Coca-Cola. No começo era normal, depois ficou light e agora é zero.
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3: Quem é essa menina de vermelho? Passou de robô todo.

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1: Eita, eita, danadinha! E aí, GG, caçula, sentiu?

0: Cozy Pizza Strikes.
1: E agora, mais um ouvinte.
2: Olá, eu sou o Marco de Braga.
1: Alô.
2: Podem mandar um abraço para o meu primo, o Tico.
1: E o sobrenome, o apelido dele, qual é?
2: É da família Miria, de Guimarães.
1: Então fica aqui um abraço de toda a nossa equipe ao Tico Miria. É que...

0: Pra você que lá vem pedrada.
1: What were Stephen Hawking's last words?
2: Tu caraças, cara.

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1: És muito romântico, já é a quinta vez que me beijas a mão.
2: Claro, estou há mais de uma hora à espera dos guardanapos.
3: Caraças, não.

0: Coloca o capacete que lá vem pedrada.
1: E pra você não esquecer,
2: é mais um ano LP.
0: Elas gostam da minha voz no ouvido, de sentir o meu cheiro do Love Bandido. É.

0: os pilotos que estamos e não funcionaram.
1: Ei, menina, ei! Estás à espera do autocarro? Não, porquê? Porque estás no ponto.
2: É pá, ó. 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

0: Lady Gaga e Bruno Mars, Die With A Smile. I'd wanna be next to
1: you. Muito bem, vamos lá, mais um ouvinte.
2: Olá!
1: Oi!
2: Podem mandar um abraço para a minha amiga, Thaís?
1: Claro que sim!
2: É de uma família muito conhecida no Porto.
1: Uhum.
2: É a família Fregada Periquita.
1: Alô, Porto! Um grande abraço para a amiga do nosso ouvinte, a Thaís Fregada Periquita. Thaís... Não.

0: capacete e lá vem pedrada.
1: Eu queria que as mulheres me aceitassem como eu sou.
2: E como é que você é, velho?
1: Casado.
3: Tô caraças, não.
4: Vou tentar mais tarde. Obrigada.

0: muito mais tarde. Alô? Obrigada.
1: Alô? Simplatório.
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3: Do caraças, só para ser diferente.

0: Bem, você fuma?
1: Não.
0: Bebe?
1: Não.
0: É casada?
1: Não.
0: Tem uma vida sexual ativa?
1: Não.
0: Ok, aqui está.
1: Receitou-me umas lâminas, doutor.
0: Sim, comece por raspar o bufo.
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0: Olha, posso pedir outra música? É a última, é a última.
1: Vai, pede.
0: É aquela, até estou tímido. É aquela que diz, eu sou gay.
1: Essa música não existe, vai, eu sou gay. Essa música não existe.
0: Existe sim, é esta aqui, ó.
2: It's okay. It's okay. It's okay.
3: Oh, oh, oh.

0: Angelina e Brisa. Maria Joana.
1: É do caraças. 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

0: então qual outro é você que lá vem pedrada?
1: Vocês sabem por que um bêbado não pode ir preso? Porque acaba com as grades todas.
2: Tu caraças, não.

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1: Meu pênis diminuiu de tamanho, já não era grande, 13 centímetros, estou constrangido. Tem alguma coisa para voltar ao normal?
2: Nada, nada, nada, nada.
3: Graças, não.

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0: assassina.
1: Atreve-te a provar.
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6: Vamos ao telefone, mais uma vez. Olá.
16: Olá, sou eu de novo. Posso pedir uma música?
6: Pode. Qual?
16: Kelly, me leva ali no Cláudio.
6: Essa música não existe.
16: Existe sim. É esta aqui, ó.

0: espera. Vamos fazer isto, mas com uma musiquinha assim daquelas primavera. Tararã, tararã, com passarinhos. Que cheiro é este? Cheira a bom tempo. E... cheira a gasolina no ar. É 95, é 98. Eu quero lá saber, é mistura, é o que for.
1: Pessoal, cheira a bom tempo, caraças, pá!
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7: De volta para o WhatsApp com mais um ouvinte, mais um pedido.
2: Olá, podem mandar um abraço para o senhor que está a fazer o telhado lá de casa.
8: Olha, que chatice que aconteceu em obras em casa, não é? É um transtorno. E o barulho, não é? O barulho, olha, o pó. Mas os profissionais realmente merecem todo o nosso respeito, nosso carinho. E fica aqui então um abraço. Qual é o nome do funcionário?
2: Sim, ele é carpinteiro. Chama-se Sr. Omar.
8: Omar. Ok, Sr. Omar. Qual é o sobrenome dele, sabe?
2: Sim, ele é mais conhecido por Telo.
8: Fica aqui então o nosso abraço para o carpinteiro que está a trabalhar aqui na casa do nosso amigo, a fazer ali as vigas, madeira, no telhado, o senhor Omar Telo. Omar. Omar Carpinteiro. Omar Telo.
9: Você foi apanhado.
8: Pô, já me lixaram outra vez?

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Fica Deus aí, a super dica da tua 935. Ao subir em primeira. É só faltava, não é?

0: pra você que lá vem pedrada.
1: Você prefere casar ou ser preso?
2: Não é a mesma coisa?
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0: Oh, doutor, estou preocupado. Apareceu-me um ponto laranja no meu testículo.
1: Quantos anos o senhor tem?
0: 88.
1: E ainda tem relações sexuais?
0: Sim, regularmente.
1: Ah, não se preocupe. É a luz da reserva que acendeu.
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0: Este remédio é um comprimido por dia até ao fim da sua vida.
1: Mas doutor, só tem 4 comprimidos.
0: Exatamente.
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0: capacete que lá vem pedrada.
1: Queria chegar numa miúda bem gira e dizer-lhe: comprei um saco de areia para tu vires cagar em casa, sua gata.
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1: Hoje eu estou romântico. Quantas

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0: Vamos ao telefone, mais uma vez. Olá.
1: Olá, seus imbecis.
2: Pode chamar de imbecis. Com carinho, com amor, pode chamar. Para que era, palhaço?
1: Eu queria pedir uma música que vai para todos aqueles que tomam suco no ginásio.
2: Aham.
1: Sei que me entende.
3: Essa música não existe, vá.
1: Existe. É que do nada o gajo manda um esteroide, esteroide no meio da música. Mete lá.
4: Epa, oh.
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0: Vamos ao telefone, mais uma vez. Olá.
1: Podem mandar um abraço para o meu avô Tommy.
0: O avô Tommy?
1: Coitado, tem incontinência urinária. Tem muita idade e faz xixi nas calças, coitadinho.
0: Coitado. Qual o apelido do senhor Tommy?
1: Ele é da família Jado.
0: Bem, então um abraço para o senhor Tommy Jado.
2: Já foi apoiado.
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0: Os leões na selva podem...
5: Oh, para, para. E se já usámos, queria algo mais diferente, percebes?
0: Ok. No zodíaco, o leão significa...
5: Para, não. Não é nada disso. Queria algo com mais impacto.
0: Ah, já sei. Vamos lá. Futebol é mais emoção com os leões a...
5: Para. Não quero que misture futebol. Quero mais coração, mais sentimento.
0: Ah, então ok, já percebi. Que tal se for... Gosto muito de você, leãozinho.
5: Fogo, não cantas puto, zero. 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
11: Vamos ao telefone, mais uma vez, olá.
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11: Vanessa?
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11: 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Vanessa Fadinha.
12: Assim eu fui apoiado. 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
2: Caraças, não.

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0: Fica ligado à tua rádio, já seguiremos curtir mais uma, pode ser. 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
1: É quarta-feira e quem dá as boas-vindas à tua tarde? As nossas queridas múmias, está no ar o programa mais empoeirado e mais repleto de acres da tua rádio. Bora, múmias, vá, usem que sobrou do ursinho do vosso dedo e press play. 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

0: Vamos ao telefone novamente lá.
1: Olá, podem mandar um abraço para o dono da Tasca aqui da rua.
0: Ah, essas tasquinhas, não? Um pires e moelas aqui era agora, não é?
1: Ele chama-se Bensá, é do Nepal.
0: Do Nepal, é uma cozinha muito exótica. Também é difícil, é raro, é quase impossível sair na rua, principalmente em Lisboa, e encontrar alguém do Nepal. Não sei se já repararam, mas é muito difícil. Qual é o nome dele?
1: Bensá, Sá com H.
0: Bensá. Com um H no final. E o apelido?
1: É da família Fadu. F-A-2-D-U. Fadu.
0: Fadu com dois Ds. F-A-D-D-U. Fadu. Então, um abraço para o nepalês, o dono daquela tasca que tem, que deve ter umas iguarias deliciosas lá do Nepal, o bem safado. Bem safado. Não. Corta.

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0: Então qual outro da vocês que lá vem pedrada?
1: Quando eu tiver uma ovelha, vou chamá-la de Rover. Assim, quando eu tosá-la, poderei dizer que tenho uma lã de Rover.
2: Tocará essa

0: ao telefone, mais uma vez. Olá.
1: Mandem um abraço ao meu amigo Igor.
2: Para o Igor, claro que sim.
1: Precisa fazer dieta.
2: Ah, é?
1: Ele é mais conhecido por Dinho.
2: Então um abraço apertado ao nosso ouvinte Igor Dinho. Igor, Igor Dinho.
1: Acho que foi apanhado.
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0: Vamos ao telefone, mais uma vez. Olá.
1: Podem mandar um abraço para a minha tia Elma?
0: Claro que sim. Qual é o apelido dela?
1: É Maria Apila.
0: Então fica aqui um abraço de toda a equipa para Elma Maria Uma Pila. Elma Maria... Não.

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0: Velhos, mas com um corpinho de 20.

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5: 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Os Leões na Selva podem...
7: Oh, para, para. Isso já usámos. Queria algo mais diferente, percebes?
5: Ok. No Zodíaco, o leão significa...
7: Para, para, não. Não é nada disso. Queria algo com mais impacto.
5: Ah, já sei. Vamos lá. Futebol é mais emoção com os Leões a...
7: Para, para. Não quero costura de futebol. Quero mais coração, mais sentimento.
5: Ah, então ok, já percebi. Que tal se for... Gosto muito de você, leãozinho.
7: Fogo, não cantas puto, zero. 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
9: Queria pedir uma música.
2: Uhum.
9: Qual? Chifrou Mamando Eu Há Dias.
2: Que música?
9: Chifrou Mamando Eu Há Dias.
2: Mas essa música não existe?
9: Existe sim. É esta aqui, ó. Chifrou Mamando Eu Há Dias.
12: Oh, oh, oh.

0: Vamos ao telefone, mais uma vez. Olá.
1: Podem mandar um abraço à minha prima francesa, a Alan.
0: Para
1: a
0: França? Claro que sim. Qual é o apelido da Alan?
1: Fedora do Rego.
0: Para a nossa ouvinte que nos ouve pela internet, um abraço, um beijinho para a Lambedora do Rego. A

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0: De volta para o WhatsApp agora, mais um ouvinte.
1: Olá, podem mandar um abraço para o meu vizinho Lima.
0: Para o vizinho Lima? Oh, Lima. Vai aí um abraço para o Lima. Qual é o sobrenome dele? A família dele qual é?
1: É da família Cetano.
0: É uma família tradicional também aqui de Guimarães, a família Cetano. Então fica aqui um grande abraço para o vizinho do nosso ouvinte, Lima Cetano. Lima...
2: Você foi apanhado.

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1: Tu és sempre gostosa ou estás vestida de lasanha?
2: É pá, oh.

0: então qual outro capacete que lá vem pedrada?
1: O Paul agora está colocando as bolas na laje. Dá uma olhada nisso aqui, cara. Isso é de verdade, isso aqui é uma engenharia que vocês não vão acreditar.
2: Tocará essa escravo.

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1: Linda, chama-me tabela periódica e diz que rola uma química entre nós.
2: É pá, ó.

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0: together.
1: Então qual outro é você que diz que lá vem pedrada?
2: Ai, que vontade de comer uma coisa gostosa hoje. Tás livre?
3: Graças, não.

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0: capacete e lá vem pedrada.
1: Como se diz de oculto em inglês? O cu te dei.
2: Do caraças, não.

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0: O que é que foi agora, Covinhos?
1: Ah, eu queria pedir uma música.
0: Qual?
1: Ele nem lavou os ovos.
0: Que música?
1: Ele nem lavou os ovos.
0: Mas essa música não existe?
1: Existe sim. É esta aqui, ó.
2: Epa, ó.

0: Então qual outro capacete que lá vem pedrada?
1: O que você quer que seja escrito na sua lápide? Boas instalações, mas a vizinhança é meio morta.
2: Tocarás na boca.

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0: Então qual outro capacete que lá vem pedrada?
1: Tu vai trabalhar amanhã. Tu vai trabalhar amanhã.
2: Graças, não.

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7: Silêncio no estúdio. 3, 2, 1, vai.
1: Os leões na selva podem...
8: Oh, para, para. Isso já usámos. Queria algo mais diferente, percebes?
1: Ok. No zodíaco, o leão significa...
8: Para, para, não. Não é nada disso. Queria algo com mais impacto.
1: Ah, já sei. Vamos lá.
9: Futebol é mais emoção com os Leões a...
8: Para. Não quero que misture futebol. Quero mais coração, mais sentimento.
9: Ah, então, ok, já percebi. Que tal se for...
10: Gosto muito de você, Leãozinho.
8: Fogo, não cantas puto. Zero. Olha, esquece. 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

0: Vamos ao telefone, mais uma vez. Olá.
1: Mandem um abraço para a minha amiga espanhola, a Kelly.
2: Ah, é? A Kelly é espanhola? Qual é o apelido dela?
1: Ela é magrinha e os amigos chamam-na de linguiça.
2: Um abraço então para a Kelly Linguiça.

0: Amorim.
1: Então qual outro capacete que lá vem pedrada?
2: Sou tão ingênuo que pensava que fornicar era um stand de automóveis.
3: Do caraças, não.

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0: Então qual outro é você que lá vem pedrada?
1: Professor, tens certeza que és professor de natação?
2: Tu sabes nadar?
1: Não.
2: Então fica quieto.
1: Mas e esse dedo no meu buraco aí embaixo?
2: É para não entrar água.
3: Tô caraças, não.

Vais-me dizer agora que Pimba é um tipo sushi? Não vais? Tens bom coração, mas o Google Translate não faz de ti uma portuguesa. Até logo, falsa tuga. Bom.

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1: Coloca o capacete que lá vem pedrada.
2: E pra você não esquecer,
3: é mais uma do LP.
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0: Vamos soltar ao telefone com mais um ouvinte, sei lá.
1: Olá.
0: Olá, como vai?
1: Podem mandar um abraço para a minha tia, que é costureira.
0: Uhum.
1: Ela é japonesa, hein? Chama-se Kaguya.
0: Kaguya? Acho que falei corretamente, não é? Já sempre no japonês é uma língua difícil, não é?
1: É da família Nopano.
0: Nopano. Ok, então fica aqui um grande abraço para a amiga, tia desse nosso ouvinte, que está no Japão, é japonesa, aliás, é costureira, com agulha no pano. Costureira com agulha no pano? Não.
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0: Então qual outro da você diz que lá vem pedrada?
1: Já repararam? Toda gente conhece alguém que não consegue emagrecer por causa da tireoide, do chocolatoide, do boloide, do panzoide, da feijoazoide, do nuteloide.
2: Tocaraças? Não.

0: que é que foi agora com vinho?
1: Ah, queria pedir uma música.
0: Qual?
1: Cavalinho na feira a comer.
0: Que música?
1: Cavalinho na feira a comer.
0: Mas essa música não existe?
1: Existe sim. É esta aqui, ó. Cavalinho na feira a comer.

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2: Aê, se tiver baixo, aumenta o sol. Mas sou só por fraco, né, Alberto? 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
2: Thiago Brava, um violão, uma catuaba e o Jorge. Hã? 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

0: Jorge Henrique Rodrigo.
1: Show de bola.
2: Vamos ao telefone, mais uma vez. Olá.
3: É da 935.
2: Aham.
3: Podem mandar um abraço à minha irmã, a Kika?
2: Para
3: a
2: Kika, claro que sim.
3: Ela está em Erasmus, na Argentina.
2: Então, direto para Buenos Aires, vai um abraço. E qual é o apelido da família?
3: Somos da família Ganeira.
2: Ah, bem tradicional também. Então fica aqui um abraço carinhoso de toda a equipa 935 para Kika Ganeira. Kika...

0: Vamos ao telefone, mais uma vez. Olá.
1: Podem mandar um abraço ao meu amigo Yuri.
2: Yuri, claro que sim.
1: Estamos a pegar com ele. Ele hoje fez xixi na capa.
2: Ah, é? Qual é o apelido dele?
1: É mais conhecido por Nado.
2: Nado. Então fica aqui um abraço para o Yuri Nado. Urinado.

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0: Parabéns, meninos.
1: Obrigado, meu irmão.
0: Parabéns, meninos. Vocês são 10. Obrigado a vocês pelo carinho. Sucesso.
1: Pra tudo que
2: sucesso pra vocês. Sucesso.
0: Mata mim um CD. Parabéns pra esses meninos.
3: Tchau, obrigado, Campo Grande. Grande.
4: E aí, seus alienígenas?

0: boa tarde, boa quarta-feira. Calma, ouviram bem? Sim, são mesmo múmias, lá vêm elas. São as múmias, não são? São. Não fujam, elas são amestradas, não mordem, não soltam as tiras e não deixam pelos na roupa. Deixam saudades, não é? Hora da múmia, terceira dose de hoje. Se as três doses da vacina do Covid não fizeram mal, estas também não te vão fazer mal nenhum. Múmias, carrega aí. Ok, falta-te os dedos. Eu ajudo.
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0: Vamos ao telefone, mais uma vez. Olá.
1: Podem mandar um abraço à minha prima Luma.
0: Para Luma? Claro que sim. Qual é o apelido dela?
1: É Madeira.
0: Um abraço então para a querida Luma Madeira.

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0: Pois, também eu. Até eu as conheço, imagina. É Hora da Múmia.
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0: E pronto, missão cumprida, múmias. Falta só mais uma, mas fiquem por aí quietinhas num cantinho que eu volto a usar-vos. Salve seja. Até já.
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0: Boa noite, menina. Posso convidar-te a sair?
1: Ai, claro que não. Nem te conheço e tenho namorado.
0: Ok, então vaza daí que eu quero fechar o bar.
2: Ai, que filha da mãe.

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0: Vamos ao telefone, mais uma vez. Olá.
1: Podem mandar um abraço ao meu amigo que está a ouvir lá na Índia?
0: Claro que sim. Qual é o nome?
1: É Jalam.
0: Jalam. E qual é o apelido dele?
1: É o nome do Bipila.
0: Não sei se vou saber pronunciar corretamente, mas de qualquer forma, fica aqui um abraço para a Índia, ao nosso ouvinte Jalam Bipila.

0: Vamos ao telefone, mais uma vez. Olá.
1: Olá, sou eu de novo. Posso pedir uma música?
2: Pode. Qual?
1: Sabe, estou velho, cansei.
2: Ah, essa música nem existe.
1: Existe sim. É esta aqui, ó.
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0: Marshmallow e Ken Brown, Miles on It.
1: Vamos ao telefone novamente, lá.
2: Olá, podem mandar um abraço para o meu professor de inglês. Ele é de Los Angeles, na América.
1: Ok, fantástico. Vai aprender aí um inglês nativo dos Estados Unidos. Daqui a pouco vai estar a falar realmente como um nativo. Isso é muito bom. Professor, qual é o nome dele?
2: Ele chama-se Professor Malcolm.
1: Malcolm. Uhum. Conheço grandes músicos com o mesmo nome, não é? Malcolm McLaren, não é? E o apelido dele, qual é?
2: É Middle.
1: Claro que sim, Middle, também um nome tradicional norte-americano. Fica aqui um abraço, então, para o professor de inglês lá de Los Angeles, o Malcolm Middle. Malcolm Middle? Não.

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0: vamos ao telefone novamente lá.
1: Olá, podem mandar um abraço para a minha professora de inglês?
0: Professora de novo? Oh, que ótimo, de inglês também, muito bom. Qual o nome dela?
1: Ela chama-se Caroline.
0: Que nome querido, sabes o apelido dela?
1: Tupi, é uma mistura de inglesa com uma tribo do Brasil.
0: Ui, que mistura mais insólita, inglês com uma tribo do Brasil. Deve ser uma tribo Tupi-Guarani. Mas de qualquer forma, um grande abraço para a professora de inglês do nosso ouvinte, a Caroline Tupi. Não quero, não. Não quero.
2: Acho que foi apanhado.

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1: Temas para debaterem aí no carro ou na empresa. Pesquisas nunca feitas indicam que solteiras acima dos 30 são viciadas em brinquedinhos da sex shop. Será verdade?

0: favor, senhor vendedor, onde é que está o provador da loja?
1: Ah, menina, está a falar com ele.
2: Bicho safado, adoro.

0: Então qual outro capacete que lá vem pedrada?
1: Sabe como se diz beijo grego em inglês?
2: Nope.
1: Cookies.

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1: 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Idiota, isto é Mozart.

0: Dona Maria, a senhora tem alguma simpatia para prender a pessoa amada?
1: Tenho sim, minha filha. Coloca meio quilo de droga na bolsa dele e liga para a guarda. Essa nunca falha.

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1: Irmã levantou-se do lado errado da cama.
2: Porquê dizes isso, irmã?
1: Porque essas pantufas são do Padre António.
3: Do caraças, não.

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0: temas para debaterem aí no carro ou na empresa. Pesquisas nunca feitas indicam que as mulheres têm mais fantasias sexuais com legumes, frascos de desodorizante e peixes do que os homens. Verdade?
1: Sim!
0: Peixes?

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0: Então qual outro capacete que lá vem pedrada?
1: 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Deu 2 quilos de carne picada.
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0: certeza mundial.
1: E é isto. This is the end. Finito. Acabou. Esta hora fica por aqui. Vamos pôr as múmias na cama e amanhã estão tudinhas prontas para mais uma edição. E vocês, mais música daqui a pouco, agora só com tops. Até já.
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0: Quem é?
1: É a polícia. Precisamos conversar.
0: Vocês são quantos?
1: Somos dois.
0: Então conversem um com o outro.
2: Não tem jeito, meu compadre. Vambora.

0: 5.
1: Quando estás a ver o TikTok, esqueces que estás com a tua namorada.
2: E caralho, olha esse cu.
3: É? É um bom cu. 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
2: Desculpa.
4: Tu caraças, não.

0: Sinto muito, mas o senhor não vai poder comer carne nem tomar café.
1: Mas o que é que eu tenho, doutor?
0: Uma pensão de merda.
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0: Próximo.

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0: Então qual outro capacete que lá vem pedrada?
1: O que começa com P e termina com orno.
2: É pato no forno, seus punheteiros.
3: Graças, não.

0: Eddie Swims, Mr. Know-It-All.
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0: Os piropos que estamos e não funcionaram.
1: Olá, o cachorrinho tem telefone? Tem, porquê? A tua mãe está consigo.
2: É pá, oh.

Fica ligado à tua rádio, já seguiremos curtir mais uma. 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

0: Vamos ao telefone, mais uma vez. Olá.
1: Mandem um beijinho para a minha irmã que está a ouvir a 935.
0: Claro que mandamos. Como ela se chama?
1: Eva.
0: Eva. Eva do quê?
1: Somos da família Gabunda.
0: Um abraço então para a irmã desse ouvinte, que é a Eva Gabunda. Eva Gabunda. Não.

0: Vamos ao telefone, mais uma vez. Olá.
1: Olá, sou eu de novo. Posso pedir uma música?
2: Pode. Qual?
1: Kelly, me leva ali no Cláudio.
2: Ah, essa música nem existe.
1: Existe sim. É esta aqui, ó.

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1: Obrigado por deixar-nos entrar no teu carro. Bom trabalho, bom estudo e, se for o caso, também bom passeio. Em todos os casos, leva-me contigo, ok?